0: programa de flashback do Brasil. Isso é Enigma, cara.
1: Sadness. Essa música...
0: Que música linda. Demais. As meninas piravam nessa música. Era um momento mágico. Né?
1: Era um momento mágico. Legal. E a gente muda o clima agora no Timeline com Gary Clayle, Human Nature.

0: Você lembra dessa?
1: O timeline toca a seguir, logo após essa.

0: Timeline, o maior programa de flashback do Brasil. Segura aí que daqui a pouquinho a gente volta.
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0: pessoal o que é o sampler.
1: É o seguinte, eles usam um pedaço de uma música do passado, no caso essa do Chicago, Street Player, do ano de 1979. Essa daqui, ó. Tá vendo aí? O cara usou tudo da música.
0: Caramba, meu.
1: Quase inteira, né?
0: Tá aí, o sample do Chicago Street Player Gilson trazendo e mostrando pra gente aqui.
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2: E agora tem Company B.
1: O amor perfeito, Perfect Love.
2: É essa aqui, ó.

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0: Ei, vamos dançar.
1: Ah, eu não sei.
0: A única coisa que você tem que fazer é mover os seus pés.
1: Que música é essa que tá tocando?
0: Eu não te entendo.
1: Eu não entendo? Eu não entendi.

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0: Underground.
1: É o Timeline, o maior programa de flashback do Brasil.
0: Cara, quando eu toco essas tracks assim, Jussão, eu já começo a lembrar do Underground.
1: É o Underground, esse é o Come Together.
0: Legal, é o Bar, featuring Roxy.
1: Tocamos muito essa, hein?
0: Muito, e antes o Roughneck, o Everybody Be Somebody. Que versão é essa? Bacana, hein, Jussão, que você tocou aí, hein?
1: Mais moderninha, né?
0: Mais moderninha, exatamente. 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
2: Pump up the volume. Legal, cara, de volta o Timeline, o maior programa de flashback do Brasil. E a gente abre o bloco com Eiffel 65, Too Much of Heaven, Dario.
3: E essa música mostra a importância dos italianos na produção musical.
2: É mesmo?
3: É um projeto italiano, produzido em 1999, usando esses efeitos de autotune que os americanos estão usando até hoje na produção da música pop. Exemplo do Akon, né?
2: É mesmo, Dario. Tem uma coisa que eu não sabia. E legal que você curte aqui no Timeline, Eiffel 65.

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0: site. Mande seu e-mail para timelineflashback@gmail.com. A gente vira o clima agora e traz o Classic Rock no Timeline.
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0: Real.
1: System.

0: maior programa de flashback do Brasil. E essa é a Real System do ano de 1996.
1: 96, já
0: salvando o ano, né?
1: Salvando a safra da Dance mesmo, porque o aninho, hein, da Dance, hein? Tanto é que a coisa começou a degringolar e aí o pop veio entrando forte, né, meu?
0: Em 96 já estava na UTI a Dance
1: mesmo. Já estava na UTI a Dance Music. Mas pra alegria da nação, depois vieram músicas excelentes. Daqui a pouquinho tem Dance Floor, né, Jussão?
0: E hoje quem vai mixar é o DJ Kezinho.
1: Legal, e a gente traz dois destaques. Vai tocar o K-Class e o Snap.
0: Passa mal aí.
1: Sensacional, segura.
0: Daqui a pouco.
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0: Kepler, né?
1: Meu, é demais,
0: o cara,
1: né?
0: Fez uma música inteira com Dance Top.
1: Sem parar.
0: E Kenny Fillet, né?
1: E Kenny Fillet. Esse é o Russell Mulhall que dá um stop, fechando o Dance Floor. Essa música é clima, hein, cara? Demais.
0: E quem mixou tudo pra vocês foi o DJ Kezinho.
1: Legal, bacana. E a gente volta no próximo programa com muito mais.
0: É isso aí, valeu.
1: Valeu, tchau.
0: Tchau.
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4: Fala aí, pessoal, tudo bem? Como é que vai? Tá no ar pra você mais uma edição do Top Classic de hoje, viu? Primeiramente, nosso muito obrigado pela audiência, pelo carinho e pela amizade. Começa agora comigo, Rodrigo Moreira, o melhor do Flashback Classe A. Escolhido a dedo, só pra você. Aumenta o volume, tá começando.
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0: Que delícia! Só as melhores estão passando aqui. Que incrível, viu? Você curtiu uma sequência sensacional. É um break rapidinho, já tem muito mais pra você.
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0: A gente ama curtir um bom som junto com você, viu? E aqui no Top Classic, sempre uma música boa para recordar e viajar no passado, em tempos de lembranças inesquecíveis. Top Classic vai para um rápido intervalo e já a gente volta.
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0: É música, é sucesso, é canção escolhida a dedo. É assim que fechamos essa linda sequência do Top Classic. Intervalo, daqui a pouquinho a gente volta, tem muito mais.
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0: ficar ligado todo instante na melhor programação do flashback do rádio brasileiro. Top Classic, com você sempre neste horário, recordando com você o que foi bom, matando saudades. E a gente vai para um pequeno intervalo. Na volta, trago mais sucesso só para você.
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0: vou pro intervalo. Fica combinado assim, quem chegar primeiro, um espera o outro, mas essa sequência que você curtiu.
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0: De volta no Top Flash comigo, Rodrigo Moreira. 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

Essa música é linda e cheia de histórias, não é mesmo? É assim que a gente viaja no tempo, passando isso com todo carinho para você, revivendo e recordando músicas inesquecíveis. Mas como tudo que é bom dura pouco, assim fica a nossa programação de hoje. Eu quero agradecer de coração pela audiência. Para você que pegou o nosso programa inteirinho, para você que só pegou uma parte dele, obrigado mesmo assim. Voltamos na próxima edição, sempre nesse mesmo horário. Um beijo no seu coração e até a próxima. Quer chegar primeiro? Espera o outro, ok? Tchau, tchau. Fui!

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Bem, é hora de encerrar mais um Remember e quero expressar minha gratidão a todos os ouvintes por fazerem parte dessa jornada musical. Descansem, sonhem com as músicas que tocamos hoje e nos encontramos novamente amanhã para mais flashback. Até lá!

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0: diversão é puro prazer aos ouvidos. Não interrompa, deixe rolar. Que a sequência de agora vem pra levantar todo mundo.
1: Eu sou o terrível Billy Toceira. Eu e meus homens estamos aqui para acabar com o delegado Lobo Negro. Uma vez ele mandou-me para a cadeia, mas agora ele vai me pagar. Eu vou matá-lo, matá-lo, matá-lo.

0: Eu sou o delegado Lobo Negro e quero muito respeito aqui na vila.
1: Então você é o delegado Lobo Negro, hein? Lembra-se de mim?
0: Não, eu não sei quem é você.
1: Eu sou aquele que há 15 anos atrás você mandou para a cadeia por eu ter assaltado um banco. Agora estou aqui com os meus homens para acabar com você, delegado.
0: Ah, agora me lembro. Mas tenha muito cuidado, senhor Billy Toceira. Eu sou rápido no gatilho.
1: Você pode ser muito rápido, delegado Lobo Negro. Mas eu tenho 5 homens comigo. Desta vez você não escapa.
0: Billy Toceira... Lembre-se que eu aqui sou a lei.
1: Não quero saber, delegado. Eu vou matar você. Rapazes, fogo nele!
0: Eu lhe avisei que sou a lei. Adeus, Toceira. Você já era.

0: Lobo Negro, usted matou o meu irmão Tosseira. Agora eu vou matarte.
1: Você é irmão do Tosseira? E como se chama?
0: Eu me chamo Pedro Xarope.
1: Por enquanto, eu aqui sou a lei. Durma bem, finado Xarope.

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3: Agora chegamos à derradeira parte do nosso encontro de hoje, minha gente. Eu sou Luiz Henrique Pelício, caipirão, e este é o Sertão Neja. Concluímos nosso encontro com chave de ouro. Vamos fechando a porteira, mas deixando abertos os grandes sucessos. Eram coisas de sorrisos, memórias e lágrimas de emoção. E pra encerrar, aqui vai aquela música que não sai da nossa cabeça. A música que traz o aroma do campo e o aconchego de um abraço. Então dê uma turbinada no volume e deixe essa última sequência te levar. Aqui no Sertão Neja, cada despedida carrega uma forte emoção. Sigamos com a última sequência.

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2: Irmãos e irmãs, como comunidade missionária que vem ao encontro de Deus para celebrar seu compromisso com o Reino, sejamos todos bem-vindos. Cumprimentamos a todos que nos acompanham através da Nova Cultura FM. Estamos reunidos na Basílica Menor, Senhor Bom Jesus, para a celebração do 11º domingo do tempo comum. Rezaremos por toda a nossa comunidade. Presidirá esta celebração o nosso vigário paroquial, Padre Zezo. A liturgia deste domingo tem como tema central o chamado e o envio dos discípulos para a missão. Como povo reconciliado com Cristo, a liturgia de hoje nos pede que sejamos pessoas capazes de se compadecer com o sofrimento alheio e façamos algo que promova a vida e o reino de Deus. Cantemos.

0: Isso porque a missa está sendo irradiada. Hein? Ainda bem que eu sou calmo. Mas que bom que o frio não encolheu a nossa fé. Nós estamos aqui e vamos celebrar, apesar do som. Né? Em nome do Pai, do Filho, do Espírito Santo.
1: Amém. Amém.
0: A graça de nosso Senhor Jesus Cristo, o amor do Pai e a comunhão do Espírito Santo estejam com vocês.
1: Bendito seja Deus que nos reuniu no amor de Cristo.
0: Na condição de pecadores que somos, peçamos perdão a Deus pelos nossos pecados.

0: Deus Todo-Poderoso, tenha compaixão de nós, perdoe os nossos pecados e nos conduza à vida eterna.
1: Amém. Amém.

Oremos. Ó Deus, força daqueles que em vós esperam, sede favorável ao nosso apelo, e como nada podemos em nossa fraqueza, dai-nos sempre o socorro da vossa graça, para que possamos querer e agir conforme a vossa vontade, seguindo os vossos mandamentos. Por nosso Senhor Jesus Cristo, vosso Filho, que é Deus, e convosco vive e reina na unidade do Espírito Santo por todos os séculos dos séculos.

0: Leitura do livro do Êxodo. Naqueles dias, os israelitas partiram de Rafidim, chegaram ao deserto do Sinai, onde acamparam. Israel armou aí suas tendas, defronte da montanha. Moisés então subiu ao encontro de Deus. O Senhor chamou-o do alto da montanha e disse: Assim deverás falar à casa de Jacó e anunciai aos filhos de Israel: Viste o que fiz aos egípcios? E como vos levei sobre a asa da águia e vos trouxe a mim. Portanto, se ouvirdes a minha voz e guardardes a minha aliança, sereis para mim a porção escolhida dentre todos os povos, porque minha é toda a terra. E vós sereis para mim um reino de sacerdote e uma nação santa. Palavra do Senhor.
1: Graças a Deus.

0: Leitura da carta de São Paulo aos Romanos. Irmãos, quando éramos ainda fracos, Cristo morreu pelos ímpios no tempo marcado. Dificilmente alguém morrerá por um justo, por uma pessoa muito boa, talvez alguém se anime a morrer. Pois bem, a prova de que Deus nos ama é que Cristo morreu por nós, quando éramos ainda pecadores. Muito mais agora, que já estamos justificados pelo sangue de Cristo, seremos salvos da ira por Ele. Quando éramos inimigos de Deus, fomos reconciliados com Ele pela morte do Seu Filho. Quanto mais agora, estando já reconciliados, seremos salvos por sua vida. Ainda mais, nós nos gloriamos em Deus, por nosso Senhor Jesus Cristo. É por Ele que, já desde o tempo presente, recebemos a reconciliação. Palavra do Senhor.
1: Graças a Deus.

0: O Senhor esteja com vocês.
1: E Ele está no meio de nós.
0: Proclamação do Evangelho de Jesus Cristo segundo Mateus.
1: Glória a vós, Senhor.
0: Vendo Jesus as multidões, compadeceu-se delas, porque estavam cansadas e abatidas, como ovelhas que não têm pastor. Então disse a seus discípulos: a messe é grande, mas os trabalhadores são poucos. Pedi, pois, ao dono da messe que envie trabalhadores para a sua colheita. Jesus chamou os 12 discípulos e deu-lhes poder para expulsar os espíritos maus e para curar todo tipo de doença e enfermidade. Estes são os nomes dos 12 apóstolos. Primeiro Simão, chamado Pedro, e André, seu irmão. Tiago, filho de Zebedeu, e seu irmão João. Filipe e Bartolomeu. Tomé e Mateus, o cobrador de impostos. Tiago, filho de Alfeu, e Tadeu. Simão, o Zelota, e Judas Iscariotes, que foi o traidor de Jesus. Jesus enviou estes 12 com as seguintes recomendações: não deveis ir aonde moram os pagãos, nem entrar na cidade dos samaritanos. Ide antes as ovelhas perdidas da casa de Israel. Em vosso caminho anunciai: o reino dos céus está próximo. Curai os doentes, ressuscitai os mortos, purificai os leprosos, expulsai os demônios. De graça recebestes, de graça deveis dar. Palavra da salvação.
1: Glória a vós, Senhor.
0: Nós estamos celebrando o 11º domingo do tempo comum. E o domingo sempre será o dia privilegiado do cristão, pois nesse dia celebramos a Páscoa semanal de Nosso Senhor. Por isso, é o dia da reunião da comunidade em torno da palavra e da Eucaristia, em memória da ressurreição de Cristo. E neste 11º domingo do tempo comum, desejamos mais uma vez realizar essa experiência da proximidade e do encontro com Deus. O trecho do Evangelho proposto para esta liturgia pode ser dividido em 3 partes. A primeira, sobre a compaixão de Jesus pelo povo e a missão. A segunda, sobre a escolha daqueles que comporão o grupo dos 12. E a terceira, em que o Senhor transmite algumas instruções missionárias àqueles que Ele mesmo chamou. Então, vejamos cada uma dessas partes. Na primeira parte, Jesus vê a multidão e move-se de compaixão por ela. O povo estava cansado e abatido, como ovelhas que não têm pastor. Por um lado, o povo parece disperso e, por outro lado, tem vontade de encontrar verdadeiramente com Deus. O olhar de Jesus para as pessoas sempre será repleto de compassividade, ternura e afeto. Por isso, deseja fazer-lhes algo. Jesus fala da grandeza da messe e da escassez de trabalhadores. É preciso rezar a Deus e pedir mais pessoas que cooperem na messe de Jesus Cristo. Na segunda parte, vemos o chamado dos 12 discípulos. Jesus os escolhe e os envia em missão. E, segundo o texto do Evangelho, Jesus deu-lhes poder para expulsarem os espíritos maus e para curarem todo tipo de doença e enfermidade. E na terceira parte, encontramos-nos com o Senhor, que instrui os seus discípulos e lhe dá recomendações para a missão que atingirá a sua universalidade até os confins da terra. E o conteúdo do anúncio missionário sempre será a proximidade do reino dos céus, não é? O reino dos céus está próximo. E será testemunhado pelos sinais realizados pelos discípulos. A cura dos doentes, a ressurreição dos mortos, a purificação dos leprosos e a expulsão dos demônios. Jesus sabe que no mundo sempre haverá ovelha sem pastor, e por isso deseja que na terra haja pastores para guiar suas ovelhas. Devemos nos lembrar que a messe continua grande e os operários muito poucos, não é? Então, veja no caso do clero, não é? Os padres da diocese de Jaboticabal. Nós temos 3 seminaristas no seminário diocesano. Quem pode garantir que eles vão até o fim? Que eles serão ordenados, não é? Então, vamos dobrar os joelhos e rezar, pedindo ao dono da messe que envie operários para a nossa messe, não é? E como eu disse, a messe continua grande e os operários muito poucos. Por isso, além dos padres, das religiosas, dos missionários, cada um de vocês deverá sentir-se um operário e uma operária, não é? Arregaçar as mangas e colocar-se à disposição da comunidade para trabalhar, pois o salário é muito bom, viu, gente? Vocês podem se inscrever como operário, operária do reino de Deus, que o salário, ó, é ótimo, tá bom? Vamos agora professar a nossa fé. Creio em Deus,
1: Pai. Em Deus, Pai, Todo-Poderoso, Criador do céu e da terra, e em Jesus Cristo, seu único Filho, nosso Senhor, que foi concebido pelo poder do Espírito Santo, nasceu da Virgem Maria, padeceu sob Pôncio Pilatos, foi crucificado, morto e sepultado, desceu à mansão dos mortos, ressuscitou ao terceiro dia, subiu aos céus, está sentado à direita de Deus Pai Todo-Poderoso, donde há de vir a julgar os vivos e os mortos. Creio no Espírito Santo, na Santa Igreja Católica, na comunhão dos santos, na remissão dos pecados, na ressurreição da carne, na vida eterna. Amém.
0: Irmãos e irmãs, neste momento de preces, coloquemos diante do Pai todas as nossas necessidades.
2: A cada invocação rezaremos: Senhor, socorrei-nos e salvai-nos. Pelo Papa Leão, pelo nosso bispo Dom Eduardo, ministros ordenados e agentes pastorais de nossa igreja local, para que possam servir ao Evangelho com entusiasmo e alegria, supliquemos ao Senhor.
1: Senhor, socorrei-nos e salvai-nos.
2: Pelas pessoas chamadas a desempenharem um serviço na igreja e no mundo, para que tenham a força, a luz, a condução do Espírito Santo na missão confiada, supliquemos ao Senhor.
1: Senhor, socorrei-nos e salvai-nos.
2: Pelos religiosos e religiosas, pelos seminaristas, para que cresçam na sua caminhada vocacional, por meio de uma formação humana, pastoral, espiritual e comunitária, que os levem a serem testemunhas credíveis do Evangelho, supliquemos ao Senhor.
1: Senhor, socorrei-nos e salvai-nos.
2: Pelos dizimistas de nossa paróquia, para que sejam perseverantes, sejam sinais vivos do amor de Deus pela Igreja e edifiquem uma conduta de vida alicerçada nos valores do Evangelho, supliquemos ao Senhor.
1: Senhor, socorrei-nos e salvai-nos.
2: Por todo o povo de Deus, para que assuma sempre mais, com empenho e coragem, a missão batismal de espalhar esperança, vida e luz no coração do mundo, supliquemos ao Senhor.
1: Senhor, socorrei-nos e salvai-nos.
2: Vamos fazer agora a oração do dizimista. Senhor, fazei que eu seja um dizimista consciente, que cada dízimo que eu der seja um verdadeiro agradecimento, um ato de amor, o reconhecimento de tua bondade para comigo. Sei que tudo que tenho de bom vem de ti. Paz, saúde, amor, prosperidade e bens.

0: Orai, irmãos e irmãs, para que esta nossa família, reunida em nome de Cristo, possa oferecer um sacrifício que seja aceito por Deus Pai Todo-Poderoso.
1: Receba, Senhor, por tuas mãos este sacrifício para a glória do seu nome, para o nosso bem e de toda a sua santa Igreja.
0: Ó Deus, com estes dons, alimentais nossa vida e a renovais pelo sacramento. Concedei, nós vos pedimos, que nunca falte este auxílio ao nosso corpo e à nossa alma. Por Cristo nosso Senhor.
1: Amém.
0: O Senhor esteja com vocês.
1: Ele está no meio de nós.
0: É hoje. Na verdade, é digno e justo, é nosso dever e salvação dar-vos graças, sempre e em todo lugar, Senhor Pai Santo, por vosso amado Filho Jesus Cristo. Ele é a vossa palavra pela qual tudo criastes. Ele é o nosso Salvador e Redentor, que se encarnou pelo Espírito Santo e nasceu da Virgem Maria. Ele, para cumprir a vossa vontade e adquirir para vós um povo santo, estendeu os braços na hora da sua paixão, a fim de vencer a morte e manifestar a ressurreição. Por isso, com os anjos e todos os santos, proclamamos a vossa glória, cantando a uma só voz.

0: Na verdade, ó Pai, vós sois santo e fonte de toda santidade. Santificai, pois, estes dons, derramando sobre eles o vosso Espírito, a fim de que se torne para nós o corpo e o sangue de nosso Senhor Jesus Cristo.
1: Enviai o vosso Espírito Santo.
0: Estando para ser entregue e abraçando livremente a paixão, Jesus tomou o pão, pronunciou a bênção de ação de graças, partiu e o deu aos seus discípulos, dizendo: Tomai todos e comei. Isto é o meu corpo, que será entregue por

Do mesmo modo, no fim da ceia, ele tomou o cálice em suas mãos e, dando graças novamente, o entregou aos seus discípulos, dizendo: tomai todos e bebei. Este é o cálice do meu sangue, o sangue da nova e eterna aliança, que será derramado por vós e por todos para a remissão dos pecados. Fazei isto em memória de

0: celebrando, pois, o memorial da morte e ressurreição do vosso Filho, nós vos oferecemos, ó Pai, o pão da vida e o cálice da salvação. E vos agradecemos porque nos tornastes dignos de estar aqui na vossa presença e vos servir.
1: Aceitai, ó Senhor, a nossa oferta.
0: Suplicantes vos pedimos que, participando do corpo e sangue de Cristo, sejamos reunidos pelo Espírito Santo num só corpo.
1: O Espírito nos una num só corpo.
0: Lembrai-vos, ó Pai, da vossa Igreja, que se faz presente pelo mundo inteiro. Que ela cresça na caridade, em comunhão com o Papa Leão, com o nosso Bispo Eduardo, os bispos do mundo inteiro, os presbíteros, os diáconos e todos os ministros do vosso povo.
1: Lembrai-vos, ó Pai, da vossa Igreja.
0: Lembrai-vos também na vossa misericórdia dos nossos irmãos e irmãs que adormeceram na esperança da ressurreição, especialmente vosso filho, Francisco Pinheiro da Silva, pai do nosso bispo diocesano, sepultado ontem, e de todos os que partiram desta vida. Acolhei-os junto a vós, na luz da vossa face.
1: Concedei-lhes, ó Senhor, a luz eterna.
0: Enfim, nós vos pedimos, tende piedade de todos nós e dai-nos participar da vida eterna com a Virgem Maria, Mãe de Deus, São José, seu esposo, os apóstolos e todos os santos que neste mundo viveram na vossa amizade, a fim de vos louvarmos e glorificarmos por Jesus Cristo, vosso Filho.

0: Rezemos com amor e confiança a oração que o Senhor Jesus nos ensinou.
1: Pai nosso que estais nos céus, santificado seja o vosso nome. Venha a nós o vosso reino. Seja feita a vossa vontade, assim na terra como no céu. O pão nosso de cada dia nos dai hoje. Perdoai as nossas ofensas, assim como nós perdoamos a quem nos tem ofendido. E não nos deixeis cair em tentação, mas livrai-nos do mal.
0: Livrai-nos de todos os males, ó Pai, e dai-nos hoje a vossa paz. Ajudados pela vossa misericórdia, sejamos sempre livres do pecado e protegidos de todos os perigos, enquanto aguardamos a feliz esperança e a vinda do nosso Salvador, Jesus Cristo.
1: Vosso é o reino, o poder e a glória para sempre.
0: Senhor Jesus Cristo, dissestes aos vossos apóstolos: eu vos deixo a paz, eu vos dou a minha paz. Não olheis os nossos pecados, mas a fé que anima a vossa igreja. Dai-lhe segundo o vosso desejo a paz e a unidade. Vós que sois Deus com o Pai e o Espírito Santo.
1: Amém.
0: A paz do Senhor esteja sempre com todos vocês.
1: O amor de Cristo nos uniu.
0: Irmãos e irmãs, saudemo-nos em Cristo Jesus. A você, meu irmão, que nos acompanha através do rádio, os nossos votos de paz. Que a paz

0: Felizes os convidados para o banquete nupcial do Cordeiro. Eis o Cordeiro de Deus que tira o pecado do mundo.
1: Senhor, eu não sou digna de que entreis em minha morada, mas dizei uma palavra e serei salvo. Chegado o momento da Santíssima Comunhão, todos nós somos convidados a abrir as portas do nosso coração e permitir que o Senhor Bom Jesus venha adentrar em nossa vida. Você que está preparado e que desde a sua última confissão não cometeu pecado mortal, que está em paz consigo e com Deus, pode se dirigir à fila da comunhão para receber Jesus na Santíssima Eucaristia. Comungue na frente do ministro e com muito amor e devoção o adore em espírito e verdade. Você que não pode comungar, faça sua comunhão espiritual no íntimo do seu coração e da sua alma.

0: Oremos. Fazei, Senhor, que a sagrada comunhão nos vossos mistérios, sinal da nossa união convosco, realize a unidade na vossa Igreja, por Cristo nosso Senhor.
1: Amém. Avisos. O Bazar da Pichincha será realizado nesta semana, de 15 a 19 de junho, no Salão Monsenhor Luiz. Segunda, terça, quarta e sexta-feira, às 7 horas da manhã, missa na Basílica. Segunda-feira, às 19 horas e 30 minutos, Terço dos Homens na Basílica. 19 horas e 30 minutos, reunião com a Comissão de Festa do Senhor Bom Jesus no Salão Padre Tomás. Terça-feira, às 15 horas, missa na Capela do Lar São Vicente de Paulo, sob a responsabilidade da paróquia Nossa Senhora de Fátima. Quarta-feira, às 15 horas, missa na Capela da Santa Casa, sob responsabilidade da paróquia Nossa Senhora de Fátima. 19 horas e 30 minutos, missa na Igreja São Judas Tadeu. Quinta-feira, às 9 horas, exposição do Santíssimo Sacramento e atendimento aos fiéis na Basílica. Às 19 horas e 30 minutos, primeiro dia do Tríduo de São Luís Gonzaga. Não haverá missa na Basílica. Sexta-feira, 19 horas e 30 minutos, segundo dia do Tríduo de São Luís Gonzaga. Sábado, dia 20, às 19 horas, terceiro dia do Tríduo de São Luís Gonzaga. Domingo, dia 21, dia de São Luís Gonzaga, às 19 horas, missa solene.
0: Todos de pé, o Senhor esteja com vocês.
1: E Ele está no meio de nós.
0: Levem para seus lares, para suas famílias, para seus ambientes, a bênção de Deus Todo-Poderoso, Pai e Filho e Espírito Santo.
1: Amém.
0: Bom domingo, boa semana, vão em paz e que o Senhor os acompanhe.
1: Graças a Deus.

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3: Olá, bom dia, mais bom dia mesmo, domingão, hein? 14 de junho, ano 2026, com a apresentação de Hélio de Pontes, mas você vem comigo até logo mais ao meio-dia aqui na Nova Cultura FM 90.1, só com música sertaneja. Aquele abração você que já tá ligado aí, ó, tava curtindo a Santa Missa direto da Matriz, Senhor Bom Jesus de Monte Alto, a Basílica, né? Basílica Menor, Senhor Bom Jesus de Monte Alto. E agora fica comigo até ao meio-dia com o programa Arraial do Barulho. 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Pontualmente 8 horas da manhã. Bom dia, mas bom dia mesmo. Aquele abração. E aí, gostou da seleção ontem ou não? O que você acha? Jogou bem? Bem mal, né? É, bem mal. Se jogar desse jeito, meu amigo, vai já cair fora. Meu. Mas o Marrocos não é brincadeira, não. Jogou muito, dominou a seleção brasileira. Eu não entendo muito de futebol, mas dominou. Nossa, meu Deus, aquele gol, o primeiro gol dele do Marrocos, papai do céu. Então vamos lá, o negócio aqui é música, futebol, é só amanhã com o Kleber, tá bom? Então vamos chamando Chico Amado e Xodó. A fila, meu amigo, ela anda.

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1: 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Essas empresas vão ficar comigo até ao meio-dia. Já atendendo aí o Márcio. Márcio, o que, que você foi fazer no turvo, filho? Com um tempo desse?
2: Bom dia. É o Marcinho de Monte Alto. Mas tá no turvo, mas tá chuvarada aqui.
1: Fazer o pelo quê, hein, filho?
2: Pescar que jeito. Nós tá aqui na beira do papagaio, aqui com o corvido no papagaio. Eu ouvi Herói Sem Medalha. Ofereço pra minha esposa Arlete.
1: Não vai esquecer dela.
2: Maria, meu cunhado Vermelho. A esposa dele, Adriana, para você e para todos os ouvintes aí.
1: Valeu, filho. O que você tá fazendo no turvo? É só por Deus, meu amigo. Vai gostar de pescar assim lá na China, meu amigo. Por que não rodou até o final ele aqui? Roda até o final aí para voltar no outro seguinte, tá bom? Um abraço. Atendendo agora lá de Jaboticabal, o senhor Orlando. Alô, senhor Orlando. Aquele abração. Ele falou, que tá chuviscando aqui, começou a chuviscar de novo. Mas assim tá bom, domingão, tá bom pra uma feijoada, né? Né, senhor Orlando? Ele falou, eu vou comer hoje. Falei, rapaz do céu, logo cedo falando uma feijoadinha bem quentinha, com uma couve, hein? Bem temperadinha, aquela farofinha, depois você pega uma laranja. Vamos parar por aqui? Pedir uma música com a enxada e a caneta. Qual que você prefere? Eu fico com a caneta, porque a enxada, meu amigo, já capinei muito. Agora só quero a caneta agora. E olha lá, tem hora que nem caneta vai. É só celular, meu amigo. É por aí. Ele pediu a música, tá mandando aí pro Zelão, Sérgio Luiz, a Vera e todos que estão curtindo aí o programa Arraial do Barulho. Então a primeira música, João Mulato e Douradinho, Heróis Sem Medalha. Aê, Marcinho, vai pegar muito peixe hoje. Pode deixar que vai.

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6: 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Atendendo agora lá de Taquaritinga, José Carlos Colombo. Bom dia, Zé. Como é que tá aí, filho?
7: Bom dia, Hélio de Ponte. Aqui é o José Carlos Colombo. Dá pra tocar a cruz que eu carrego, hein?
6: Dá, Lourenço e Lorival,
7: filho. Dá pro Caolo lá em Jurupema, minha mãe Cleide, meu filho Bruno, a Natália, a Dark Panichelli.
6: Quem mais?
7: Esses dias aqui choveu 45 milímetros
6: então,
7: d'água aqui.
6: Não pode
7: ano
6: reclamar,
7: passado,
6: né?
7: De outubro a outubro choveu 1.121. Esse ano já choveu 1.219. Quase 100 milímetros a mais, viu?
6: Que bom.
7: Tá chovendo bem esse ano, hein?
6: Graças
7: um abraço,
6: a Deus.
7: Um bom domingo para você e todos os seus ouvintes aí de Monte Alto. Tchau, tchau.
6: Falou, José Carlos Colombo, o homem da metrologia. Ei, Zezão, aquele abraço. Atendendo agora Maria de Jesus Nobre. Bom dia, Maria.
8: Ô, Hélio, bom dia.
6: Bom
8: é
6: dia.
8: Maria de Jesus Nobre. O Hélio, hoje eu quero ver a música com Leandro Leonardo. É. Parabéns, eu ofereço pro meu irmão, pro João Antônio Nobre, que tá fazendo aniversário hoje.
9: Parabéns.
8: Recebe
9: a
8: meus parabéns, os parabéns das filhas, da Silvelena, Ana Crown e Alice, do cunhado Sebastião Neves, do sobrinho Danilo Donizete, da Jennifer, do Charlie, de toda a família. E vai também para todas minhas amigas e amigos, tá? Bom dia, Hélio. Tudo de bom. Tchau, tchau.
9: Tchau, tchau, Maria. Aquele abração. Que Deus te abençoe. Um excelente domingo a você e todos os seus familiares. Aqui, a primeira música é Lourenço Lorival, A Cruz Que Carrego. Essa música original é de Evaldo Braga, mas Lourenço Lorival fez essa regravação. Curte comigo aí, ó.

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6: 8 horas e 27 minutos. 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Atendendo agora ao Júnior Monte, pois bom dia, Hélio, tudo bem? Gostaria de que você tocasse a música Zezé de Camargo e Luciano. A música chama Hoje Eu Quero Te Amar. Quero mandar especialmente a minha esposa Terezinha Moreira, com todo amor e carinho. Muito obrigado, bom domingo para você também, viu, meu grande amigo Júnior Monte, aquele abração. E atendendo agora também o João Bicudo aí de Bituva. Bom dia, João.
10: Bom dia, Hélio. Tudo bom, meu amigo?
6: Tudo jóia, graças a Deus. Ô,
10: Hélio, manda um modão pra nós aí do Mococa e Moraci aí, ó. Oferece pra todo mundo aí que estiver sintonizado aqui da Bituva e da região. Escultura Divina.
6: Escultura Divina.
10: E manda aí pro compositor dela também, aí, o Jesus Belmiro.
6: Jesus Belmiro, bom dia,
10: amigo,
6: Jesus.
10: Um bom domingo e tudo de bom pra você aí. Até mais, Deus te abençoe.
6: Valeu, meu amigo aí, João Bicudo de Bituva, participando comigo aqui com o programa Arraial do Barulho. A primeira música, Hoje Eu Quero Te Amar, Zezé de Camargo e Luciano. Dona Santa Terezinha, acorda, filha, sai da cama, diz que tá frio nada. Acorda, Dona Santa.

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1: 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Essas empresas ficam comigo até ao meio-dia, atendendo agora seu Atílio Pardo, a Terezinha Pardo, pediu a música Homem de Pedra, com o trio Parada Dura. Está mandando para todos seus familiares lá em Fernando Prestes, para sua filha Fabiane. Alô, Fabiane, em Fernando Prestes, aquele abração. Vem aí o trio mais famoso do Brasil, trio Parada Dura, Homem

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2: 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Essas empresas ficam comigo até ao meio-dia, aqui na Nova Cultura FM 90.1. E o sol tá querendo dar as caras, ó, e acho que vai dar sol hoje. Será que vai dar praia? Praia não dá, filho. Mas um solzinho vai dar. Atendendo agora seu Felício, aí de Terra Roxa. Alô, Terra Roxa, aquele abração. Seu Felício aí curtindo o programa Arraial do Barulho. Pediu uma música com Belmonte e Amaraí, Terra Querida. Bom dia, Terra Roxa. Aquele abraço.

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7: 8 horas e 45 minutos. 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Chamando para falar comigo agora a Cidinha Possetti. Bom dia, mas bom dia, Cidinha.
8: Oi, Hélio.
7: Oi.
8: Bom dia.
7: Bom
8: Tudo
7: dia.
8: Bem? O Hélio, é a Cidinha Possetti. O Hélio, gostaria, se você puder tocar música pra mim, de Renan e Raí,
7: é.
8: Coração Ferido.
7: Coração tá ferido?
8: Quero oferecer pra minha amiga Dita,
7: ai,
8: a Fátima Garbim, a Isilda Freschi, a Fátima Esperandil, pra Cidinha Lauer e pra todos que estão curtindo. Um abraço, Hélio. Tenha um bom dia.
7: Falou, Cidinha Possetti. Aquele abração. Desculpa da brincadeira, tá bom? E quero mandar um forte abraço também pra esse casal maravilhoso que tá curtindo aí o programa Arraial do Barulho. Muito tempo fez parte aqui o Douglas e a Célia. 53 anos de namoro. Mamma mia, meu filho. É ano, hein? Forte abraço, Douglas e a Célia Amadeu, aí curtindo o programa, e ele quer ouvir a música de Chitão, e o Chororó será a segunda música, Evidências. Essa música é muito linda. Valeu, Douglas, aquele abraço, parabéns pelos 53 anos de casado ou namoro. Coração Ferido. Renan e Raí, na Nova Cultura FM.

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4: Oito horas e 58 minutos, é o programa Arraial do Barulho deste domingão, dia 14 de junho, ano 2026. E voltou a chover, hoje vai o dia inteiro assim, viu? Chuva, sol, sol e chuva, casamento é de viúva ou de espanhol. 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Forte abraço a todos aí curtindo o programa. Atendendo agora o Isildo Peneric. Bom dia, Isildo.
5: Ô, Elinho, bom dia.
4: Bom dia.
5: Aqui é o Peneric do Lojão, tudo bem?
4: Tudo jóia.
5: Se der... Toca aquela música do aquela Léo Canhoto e Robertinho, Meu Velho Pai.
4: Meu Velho Pai.
5: E toco. Um bom domingo para todos.
4: Valeu, Zildo Federic, aquele abração. Atendendo agora Jair Cardoso Flores. Bom dia, meu velho.
6: Bom dia, Hélio.
4: E aí?
6: É o Jair Flores, tá bom, velho?
4: Tá
6: ótimo
4: bom.
6: Domingo para você e todo.
4: Tá agarrado comigo aí,
6: ouvintes,
4: ou não?
6: Todos os falou? Ô, Hélio, eu gostaria de ouvir que o Tião Carreiro e Pardinho, Pousada de Boiadeira.
4: Boa moda, hein?
6: E manda pro meu irmão Jadir, meu irmão Zé Antônio Anagualim, falou.
4: Que
6: manda
4: mais?
6: Pro garrado Carlão também.
4: Você tá agarrado comigo?
6: Eu tô agarrado com você desde a hora que você começou.
4: Verdade,
6: velho. Escutando, deitado no sofá, escutando o programão da hora. Valeu, velho. Ótimo domingo a todos. Deus
4: ai,
6: abençoe.
4: Ai, ai. Diga que você fazer os peixes, chama eu pra comer o peixinho aí. Aí você vai ficar agarrado. Chamando meu mano mais velho pra falar comigo. Bom dia, mano Zé. Fala, Zé.
7: O Hélio, bom
4: Oi,
7: dia.
4: Oi, bom dia.
7: A Elaine fez aniversário ontem.
4: A Elaine?
7: Que te ofereci uma música pra ela que estiver na Goiânia aí.
4: Nem chamar eu pro churrasco,
7: eu,
4: hein? Mão
7: de
4: vaca.
7: Dando os parabéns à mãe Vandeneia, do irmão Kleber e todos os parentes. Falou? Bom trabalho pra você. Fica com Deus.
4: Falou, tchau. Filho. Aquele abraço. Dá um abraço na tua filha Elaine aí. Aquele abraço, viu, Elaine? É o programa Arraial do Barulho, agora pontualmente 9 horas. Canta comigo aí, meu velho pai, Léo Canhoto e Robertinho. E depois Pousada de Boiadeiro, Tião Carreiro e o Pardinho.

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2: 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Peço por gentileza os ouvintes, por favor, grava uns áudios aí até uns 40 segundos, tá? Pra gente poder atender todos os ouvintes até ao meio-dia. Atendendo agora o Moacir aí de Nova América. Alô, Moacir, aquele abração. Tá curtindo o programa Arraial do Barulho. Pediu a música Mulher Maravilha. Tá mandando para todos que estão curtindo aí o programa Arraial do Barulho. Pra você que faz aniversário hoje e durante a semana, Moacir manda aquele abração pra você. Canta Dudu Caidalvan, Mulher Maravilha.

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5: 9 horas e 15 minutos. 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Atendendo o ouvinte, participando comigo através do telefone 3242-1258. José Frigo, cadê o Zé Frigo aqui? Bom dia, Zé.
8: Bom dia, Hélio.
5: E aí?
8: Aqui é o Zé Frigo.
5: Fala, meu amigão.
8: O Hélio, hoje está completando mais um ano de vida meu tio, Antônio Frigo, aí do Califórnia.
5: Parabéns.
8: Tá? Eu quero mandar para ele a música Café Florido. Falou?
5: É Flor do Cafezal, não é?
8: A todos vocês, um bom domingo a todos. Falou, Jorge?
5: Jorge, tá de boa.
8: Pra vocês, viu?
5: Jorge tá dormindo. Acorda o Jorge, não. José Priga, aquele abração. A música chama Flor do Cafezal, ok? Atendendo agora o Ulisses Company. Bom dia, Ulisses. Como é que você tá,
2: aí,
5: garoto?
2: É o Ulisses Company. Manda um alô aí pra Dona Isabel, pra Dona Tatiane, lá pro nosso amigo também, o Walter. Estamos saindo batizado aqui agora e curtindo o programão. Vai lá pro Jair Flores, lá pro Penerique, lá pra Dona Vandinha, pra Dona Hilda, lá pra Dona Daniela, também lá pra Juliana. E pra todo mundo que tá na escuta aí, beleza?
5: Beleza.
2: Manda um modão aí, mágoa de boiadeiro pra nós.
5: Pedro Bento Zé da Estrada. Valeu, Liz. Aquele abração. A primeira música é Flor do Cafezal, Cascatinha e Ana. E depois Mágoa de Boiadeiro, Pedro Bento e o Zé da Estrada.

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3: Nove horas e 27 minutos. 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Chamando agora para falar comigo de Jaboticabal, seu Luiz Aparecido Tofani. Bom dia, seu Luiz.
7: Bom dia, Hélio. Aqui é o Luiz Tofani, Jaboticabal. Ela tem uma música chamada Morena de Uberaba.
3: Não é mineira de Uberaba?
7: Para todos vocês aí da rádio, Monte Alto, todo o pessoal aqui de Jaboticabal e região, viu? Mais um domingo, graças a Deus, hein?
3: Graças a Deus.
7: E tá um friozinho meio de cascar, viu?
3: Tá bom. Para nós não é bom não, né, filho? Nós não gostamos de frio. Atendendo agora a Sandra. Bom dia, Sandrinha.
8: Bom dia, Hélio de Pontes. Tudo bem com você,
3: Hélio? Tudo jóia, Pia.
8: Que chuvinha boa, hein, Hélio?
3: Boa,
8: tá bom
3: demais.
8: Essa chuvinha, hein?
3: Comer uma precisava, coisinha quente, né, vai bem, né?
8: Você toca uma música pra mim, Leandro Leonardo, Temporal de Amor?
3: Toco.
8: Obrigada, Hélio. Beijo.
3: Valeu. Aquele abraço, Sandra. Que Deus te abençoe. A primeira música é Mineira de Uberaba e a segunda música é Temporal de Amor, Leandro e Leonardo.

0: Programa Porteira, Porteira Arraial do Barulho, Porteira Velha amanhã, Hélio. Amanhã das 4 às 18 horas o programa Porteira Velha. 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Chamando para falar comigo a Cecília de Fernando Prestes. Bom dia, Cecília.
1: Bom dia, Hélio.
0: Bom dia.
1: Senhor, toca minha música aí.
0: Toco.
1: Fica pau. Gino.
0: Não é Gino e Gino, é Teodoro e Sampaio.
1: Gustavo Marques, Pupé, Santiago, Marinho, Luísa, Luísa Carlos da Cruz. Tá bom? Tá. Minha vida, sua
0: beleza.
1: Mãe, do senhor todo da rádio.
0: Aquele abraço, Cecília, aí de Fernando Prestes, e atendendo também lá de Taquaritinga, Maria Rosa. Alô, Maria Rosa, Taquaritinga, ela me telefonou, disse que tá chovendo, choveu a noite inteira. Que bom, pediu a música Ataíde e Alexandre, liguei para dizer que te amo. Quero mandar um forte abraço também, Maria da Graça, aí no Jardim Canaã. Alô, Maria da Graça, bom dia, ótimo domingo, essas músicas vão a você também. Bom domingo, Deus abençoe. Pica-pau na madeira, Teodoro e Sampaio.

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5: 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Chamando ela para falar comigo, a Fátima Garbim. Bom dia, Fátima.
6: Bom dia, Hélio.
5: Tudo bem?
6: Fátima Garbim. Estou passando para desejar um abençoado domingo para você, sua mãezinha, sua esposa e meus amigos. Dona Isabel do Sul, José, Maria de Jesus Nobre, Beth Quioda, Ulisses e o Tiagão do Cogiba, Fátima Leme, seu Edmundo, Estela Tabaco, Vani Feitosa, Nilva e o Cláudio, Marinete, Sueli de Abreu, Cidinha Lauro, Ângela Dias, José Frigo Família, Rudete Colatelli, Cidinha Pocete, Darcy Terribre, o Roberto, Fátima Esperandil, Toninho Mestre, vai para a família Paniquele, Marcelo, a Bete, o Pedro, o Juan, a Dona Lourdes e todos na Cachoeira dos Martins. Um ótimo domingo.
5: Valeu, Fátima, aquele abraço, obrigado. E atendendo agora a da Morada do Sol, a Celinha. Bom dia, como é que tá a Morada do Sol, Celinha?
7: Bom dia, Hélio, a Celinha, para desejar um ótimo domingo para você, sua família e todos os seus ouvintes. Muito frio aí, Hélio?
5: Muito,
7: Morada
5: muito.
7: O sol tá garoando e um
5: e
7: frio.
5: E tá chovendo também, frio,
7: Hélio,
5: demais.
7: Toca, por favor, milionário José Rico, te amar não faz sentido. Vou oferecer pro Carlão, pro Eriquito, para você, sua família.
5: Obrigado.
7: Pra Irene Fonseca, que é a família dela, pra Ângela, pra Fátima, para a Ilana Mara, enfim, para todos os ouvintes que estão sintonizados nesse programa maravilhoso seu e gostarem dessa música, tá bom?
5: Tá bom.
7: Um abraço, Hélio. Muito obrigado.
5: Celinha.
7: Tchau, tchau.
5: Valeu, Celinha, da Morada do Sol também é cultura. Atendendo Luiz Carlos Pereira, Jardim Irina. Bom dia,
8: bom
5: Luiz.
8: Bom dia, Hélio. Um excelente domingo a você, a todos aí da cultura e a todos os seus rádio ouvintes.
5: Tá frio aí, filho?
8: Manda pra nós aí com Belmonte, Amaraí, Lágrimas da Alma. Vai pra todos os amigos, familiares, caminhoneiros, pessoal do Jardim Irina e a todos os rádio ouvintes. Muito obrigado.
5: Valeu, Luiz Carlos Pereira. Aquele abração. Te amar não faz sentido. Milionário e o José Rico é a primeira música.

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10: Pontualmente 10 horas na Cidade Sonho. 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Atendendo agora o Carlão Scatolini. Hoje resolveu escrever, filho? Eita, Carlão, cadê aquela voz boa tua? Não tá agarrado comigo hoje, não? Pois bom dia, Hélio. Toca pra nós aí, Salim e Vitor. Dizem que homem não chora. Quem falou pra você que não chora? Homem chora, e quando o homem chora... Não é, Carlão? Eita, Carlão. Aquele abraço. Pediu essa música mandando para a amada... A Ana Paula, alô Ana Paula, aquele abração a você, esposa aí do Carlão, e também para o Almeida e a esposa, seu Natal, Zelão de Jaboticabal, alô Zelão, aquele abraço, e o Inácio, Zé Inácio também, do sítio, aquele abração, pois assim, bom domingo a todos. Valeu, Carlão, fique agarrado comigo aí até meio-dia, viu, filho? É, fica agarradão aí. E atendendo também seu Nelson Pinheiro, do Jardim Paulista 2. Pois bom dia, Hélio, tudo bem? Gostaria de ouvir a música Consolino e Marroeiro, A Marca da Inocência, mandando para todos que estão curtindo aí o programa Arraial do Barulho. Aquele abraço, seu Nelson. A primeira música é Dizem que o Homem Não Chora. Canta para mim, Salim. Vai.

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1: 10h09, é o programa Arraial do Barulho. Forte abraço. Quem tá juntinho comigo também ligou pra mim, disse que tá agarrado comigo, viu, Carlão? Tá vendo? É culpa tua. Carlão Scatolini falou que tá agarrado comigo, agora todo mundo tá agarrado comigo. A dona Carmen aí da Vila São Guilherme, alô, dona Carmen, fica agarrado comigo aí até ao meio-dia. Diz que vai ficar agarrado aí com o radinho na Nova Cultura FM em 90.1. Eita, Carlão, criou aí. Pegou, hein, Carlão? E ela pediu a moda boa, hein? Zé do Cedro e Zé do Pinho. Quem canta a moda é a gangorra. Fiquei até perdido agora aqui, viu? Curte aí comigo, dona Carmen. A gangorra. Zé do Cedro e Zé do Rancho.

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6: 10 horas e 15 minutos é o programa Arraial do Barulho deste domingão. Atendendo lá de Jaboticabal, o Zelão. Forte abraço, Zelão. Pediu a música João Mulato e Douradinho. Meu Baú da Saudade. Ele está oferecendo para o Carlão Scatolini. Alô, Carlão, aquele abraço. E também para o seu Orlando, aí em Jaboticabal. E atendendo também Antônio Morelli. Pois bom dia, Hélio, tudo bem? É o Antônio Morelli. Gostaria de ouvir a música Idas e Voltas, Mato Grosso e Matias. Oferecendo a todos que estão curtindo o programa Arraial do Barulho. Aquele abraço. Será a segunda música, viu, Toninho Morelli? Aquele abraço. E atendendo também a Maria José, pois bom dia, gostaria de ouvir a música Lembranças com o Milionário José Rico, oferecendo a todos os ouvintes, bom domingo, aquele abração, terceira música, Meu Baú da Saudade, João Mulato e Douradinho.

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2: Alô, Maria José, aí do Jardim Bairro Eldorado. Aquele abração, essa música é pra você, lembrança. Milionário José Rico.

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0: 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Bom dia,
1: bom
0: Kelly.
1: Bom dia, meu amigo Elinho, tudo bem?
0: Tudo
1: toco
0: jóia.
1: Uma música para minha mãe, Maria de Lourdes, Guilherme Santiago, Jogado na Rua. Um grande abraço e um excelente domingo para todos nós.
0: Valeu, valeu, Kelinha, aquele abração para você. E atendendo também, aqui, quem que é? Ah, minha ovelha, Dona Hilda Enes da Silva, aquele abraço. Pois aí, bom dia, meu pastor. Manda para nós uma música do Zilizalo. Manda para o Ulisses e a família, para a Marta, o Edmundo, para a Vandinha. Alô, Vandinha. E também para minha esposa Zéza. Aquele abração, viu, minha ovelha, Dona Hilda. Alô, Vadecir, no Jardim Irina, curtindo aí o programa. A Arraial do Barulho. É a Arraial do Barulho. E atendendo agora também o vereador da comarca de Monte Alto, doutor Carlos Herbe. Bom dia, doutor Carlos Herbe. Pediu a música O Menino da Porteira. Está mandando para todos os ouvintes que estão curtindo aí o programa Arraial do Barulho. A primeira música é O Milagre do Ladrão, Zilo e Zalo. A segunda música, Jogado na Rua, Guilherme Santiago. E a terceira música, atendendo o vereador doutor Carlos Herbe, O Menino da Porteira. Quem vai cantar hoje é o Daniel. Vem aí comigo aí.

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6: 10 horas e 46 minutos. 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Atendendo agora, quem que eu vou atender aqui? Ah, seu Henrique Gonçalves, aqui da Vila Municipal. Ele diz que é ouvinte do programa Porteira Velha e Arraial do Barulho. Que bacana! Aí eu dou valor, hein, filho? Aquele abração, pediu a música A Volta da Mala Amarela, Zé do Cedro e Tião do Pim. Me chamou pra tomar um café aí. Qualquer hora eu vou aí pertinho aqui da rádio, tá bom, meu grande amigo? Aquele abração. E atendendo também a Laurinda e o Nelsinho aí do Jardim Paulista 1. Pediu a música com Velho Peão. Eu não achei com o Felipe Falcão, não, tá? Eu vou tocar com Carreiro e Capataz, ok? Aquele abraço. E atendendo também José de Oliveira. Pois bom dia, Hélio. Gostaria de ouvir a música Pai de 12 Filhos, Jacó e Jacozinho. Estou oferecendo para o Carlão e a Ana Paula, o Candinho, e para a esposa. E colocou assim, aqui o Almeida, do Jardim Laranjeira. Valeu, Almeida, aquele abração. Tomamos terceira música. A Volta da Mala Amarela é a primeira. Zé do Cedro e Tião do Pinho. Forte abraço, curte comigo aí.

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3: 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Parabéns, Pines, e a sua esposa Rosângela. Aquele abração.
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3: 11 horas e 2 minutos, atendendo agora o João Raul. Pois bom dia, Hélio, tudo bem? Gostaria de ouvir a música Amado e Antônio, O Acanhado. Já eu toco pra você aí. Ele disse aqui que também que é lá do Jardim Santana. Forte abraço aí, pessoal do Jardim Santana, curtindo aí o programa Arraial do Barulho. E atendendo também a Rosa Maccioli. Bom dia, Rosa, tudo bem por aí? Tá tudo jóia, né? Pediu a música, mandando para todos que tá curtindo aí o programa Arraial do Barulho. E ela pediu Lamento de Peão, Goiano e Paranaense. A primeira música é Amado e Antônio, O Acanhado. Toca, Hélio.

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1: Coitado do acanhado, hein? Passou apertado, hein?
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1: 11 horas e 10 minutos é o programa Arraial do Barulho, atendendo agora Arrepiado. Dona Tereza, forte abração. Arrepiado pediu a música Rosas e Versos, Ataíde e Alexandre. Está oferecendo para todos que estão curtindo aí o programa Arraial do Barulho. Quero mandar um forte abração também. Quem está curtindo o programa é a Fátima Caldeira. Forte abraço, Fátima. Essa música vai a você também.

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3: 11 horas e 16 minutos. É o programa Arraial do Barulho. 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Quero mandar um forte abração, curtindo aí o programa Arraial do Barulho, o Breno da BR Multimarca, sua esposa Cláudia Agrião, e também ele falou, Hélio, eu fui lá na casa da minha sogra filar a boia. Tá certo, meu filho. A Cidinha Tercino. Alô, Cidinha, aquele abraço pra você, capricha aí com o Gerrão, hein? Eita, Breno, aquele abraço. A esposa Cláudia, um abração. Semana eu passei a tomar um café com vocês, tá bom? Um abração. E atendendo agora, Luiz Carlos Benevide, pediu a música com Zé Fortuna e Pitangueira, participação de Carlos César, acho que é isso, né? De Carlos César. De Carlos César e Cristiano, Esteiro de Arueira. Tá mandando para todos que estão curtindo aí o programa Arraial do Barulho. E atendendo também a Tatiane. Pois bom dia, Hélio, tudo bem? Toca para mim a música Meu Reino Encantado. Oferecendo a todos que estão curtindo aí o programa Arraial do Barulho. E hoje está aniversariando o Ícaro Tomás de Botafogo. Alô, pessoal de Botafogo, aí curtindo o programa. E ela assina embaixo, eu sou a Tatiane de Bebedouro. Alô, pessoal de Bebedouro, Botafogo, aí curtindo o programa. Aquele abração, então vamos lá. A música que ele me pediu, Zé Fortuna e Pitangueira, Esteiro de Arueira. Participação de Carlos César. Toca, meu filho. Música.

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6: 11 horas e 29 minutos. 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Chamando para falar comigo agora o Adalto. Bom dia, Adalto.
8: Oi, Ed, bom
6: tudo
8: dia.
6: Tudo bem aí?
8: É o Adalto, tudo bem?
6: Bom.
8: Ó, eu gostaria de ouvir a música, o Preto Doutor, com o João Mulato.
6: Preto Doutor.
8: Eu queria oferecer essa música para minha esposa Adriana, para minha filha Natália, para meu genro Igor, para o meu cunhado Márcio Mala, lá do Ranchinho.
6: Quem mais?
8: Do Turvo. Minha cunhada Arlete.
6: Não pega nada hoje.
8: Hoje eu tive para o Marcelo Agrião, para Ed. E para todos que estão ouvindo a rádio e gostam de uma boa música sertaneja. Um bom domingo a todos aí.
6: Falou, Adalto. Aquele abraço. Atendendo agora a Claudenir Pelassori. Pois bom dia, Hélio. Tudo bem por aí? Gostaria de ouvir a música Tião Carreiro e o Pardinho. Amor e Saudade. Modão, hein? Tá mandando aí para o Repiado, Adilson Mecânico, a família Pelassori, família Portela, família Pelassol, família Reis. Todo o pessoal aí curtindo o programa Arraial do Barulho. Que bacana. É, e atendendo também aí Luiz Bidim. Luiz Bidim pediu a música aí, mandando para todos que estão curtindo aí, lá para Jaboticabal, para o seu Décio Casa Grande, lá nos Vicentinos. pediu a música Viúva Rica, Tião Carreiro e Pardinho. Vamos lá, a primeira música, Amor e Saudade, Tião Carreiro e Pardinho. A segunda, Preto Doutor, João Mulato e Douradinho. E Viúva Rica, Tião Carreiro e Pardinho. Ah, eu quero mandar essas músicas também para o anunciante aqui, ó. Fines Armarinha, sua esposa, Luiz Carlos Fines e a sua esposa, Rosângela, curtindo o programa Arraial do Barulho. Curte comigo aí, ó. Só modão, ó, nesse bloco, hein?

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2: 11 horas e 43 minutos. 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E atendendo agora, quem que é aqui? Ao Isildo Nardossi. Bom dia, Isildo. Oi, Isildo.
7: Bom dia, Hélio de
2: Bom
7: Pão.
2: Dia.
7: Filho. Aqui é o Isildo Nardossi.
2: Como é que você tá?
7: Hélio, põe aquela música do Escorta do Bagalume aí e eu ofereço para todo mundo que está te ouvindo, para toda a região inteira de Monte Alto, toda a região. Um grande abraço do Isildo Nardossi. Essa música vai para minha esposa, Maria de Fátima, se ligarem.
2: Valeu, filho, aquele abração. E atendendo agora também a Ana Neves, aí de Botafogo. Bom dia, Ana.
8: Oi, Hélio. Bom dia, tudo bem? Queria mandar os parabéns pro meu sobrinho, Ícaro Tomás.
2: Ícaro Tomás.
8: Fazendo 5 aninhos hoje. Uhum. É o nosso pacotinho.
2: Que beleza.
8: Deus abençoe e derrame muitas, muitas bênçãos para ele. E também... eu ofereço a todos os ouvintes, a todos os amigos lá do grupo, para o Érico, pai dele, para você e sua família, minha filha Tatiane, meu esposo Armando, os ouvintes todos da nossa região, minha vizinha Isabel Padovan, está te ouvindo, e o padre Rocha. Ótimo domingo, abençoada semana para todos. Tchau, tchau.
2: Tchau, tchau. Benção, padre Rocha, aí de Botafogo. Atendendo agora o seu Vicente. Bom dia, Vicente. Como é que vai, filho?
9: Ô, Hélio, bom dia, Hélio. Aqui é o Vicente, rapaz. Tava te ouvindo de manhã cedo, na hora que eu saí da missa. Depois dei uma saidinha, mas tô te ouvindo aqui, viu, Hélio? Toca uma música aí pra nós, do trio Parada Dura. Qualquer uma tá bom. Tá bom, Hélio? Um abraço.
2: Valeu, fica então. Com Deus. Aquele abração.
9: Bom domingo pra você.
2: Deus te abençoe. Quero mandar um forte abração também pro João Fontanella. Alô, seu João Fontanella, esposa Lourdes, Sidney, todo o pessoal aí curtindo o programa Arraial do Barulho, pessoal do Fernando Prestes, aquele abração. João, hoje não vai dar, filho. Hoje o bicho pegou aqui.

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3: 11 horas e 52 minutos. Quero mandar um forte abração pra Isilda no Jardim Centenário. Alô, Isilda. Sua irmã Nadir. Isilda, não vai dar pra rolar sua música hoje. Amanhã você manda mensagem aí no programa Porteira Velha que eu toco a tua música, tá bom? Forte abraço, Isilda. É, atendendo agora a Lidiane Fenerick aí de Jaboticabal. Pois bom dia, Hélio. Um abençoado domingo a você também. Toca pra mim, Canarinho Prisioneiro. Oferecendo para o Geminha. Alô, meu grande amigo Geminha. Aquele abraço, especialmente para os pais dela, o seu Jaime e Vanilda. Ivanilda, né? Forte abraço, pessoal de Jaboticabal, curtindo o programa Arraial do Barulho. E atendendo também José Renato. Bom dia, Zé. Fala, Zé.
4: Ô, meu amigo.
3: Fala, Zé. Como é que tá, meu filho?
4: Estrelas caipiras.
3: Beleza?
4: Bom dia para você, Hélio. Bom dia para todos os ouvintes. Um dia chuvoso.
3: Bom,
4: chuva de bênçãos
3: casa, né?
4: Para todos. Coloca uma moda de viola legal para a gente assistir, a ouvir. E quem estiver aí no YouTube, assistir. Um abraço, bom domingo.
3: Falou, Zé Renato. Aquele abração. Vou rolar uma música boa para você. E atendendo também a Cleide. É, pois bom dia, Hélio. Gostaria de ouvir uma música. Mandando para o meu pai, Claudenir Pereira e todo o pessoal aí que está curtindo aí o programa Arraial do Barulho, Cleide Perassoli e o cunhado Dejaniro Reis. Aquele abraço, forte abraço. Rolar para vocês aí a mão do tempo. Então vamos lá. A primeira música é Camarinho Prisioneiro, Chico Rei e o...

0: 11 horas e 59 minutos. E assim, ouvintes, colocamos um ponto final no programa Arraial do Barulho deste domingão, com a apresentação de Hélio de Pontes. Mas você fez a participação toda especial juntinho comigo até esse exato momento. 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Essas empresas voltam comigo domingo que vem com o programa Arraial do Barulho. Eu desejo que todos tenham uma excelente tarde. Até amanhã com o programa Porteira Velha, a partir das 4 horas até as 18 horas. Eu conto com você. Até mais. Fique com Deus. Tchau, tchau.
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1: Que maravilha! Começando a partir de agora a edição do nosso Play Hits e o melhor mix musical pra você. E pra ficar na sua companhia, Diego Soares, esse que vos fala, já desejando pra você vibrações positivas. E vamos lá, abrindo a edição de hoje, Alexandre Pires. Pode parar.

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4: Estamos de volta! E pra continuar, tem o som da Lady Gaga e Bruno Mars, Die With A Smile!

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3: Por aqui segue eu, Diego Soares, e agora tem Detonautas.

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2: Sabrina Carpenter, pra continuar. Please, please, please.

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2: Não tem jeito, meu compadre. Vambora.

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3: Calvin Harris e Dua Lipa para continuar. One Kiss.

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2: De volta pra continuar, tem Irepit. Eu quero sempre mais.

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2: De volta, Rosália Despecha.

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3: De volta com as últimas, Kel Smith. Era uma vez.

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